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0: Bom dia, são 11 horas.
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0: Boa tarde, são 14 horas.
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0: Ora, viva, boa tarde. Está no ar o Hora do Arco-Íris, o programa dedicado às crianças que cá vêm à rádio contar histórias e muito mais. Boa tarde, professora Cristiana. Temos novamente estúdio cheio.
1: Olá, boa tarde. É verdade, cá temos nós novamente mais uma turma de segundo ano. Já é a terceira semana que temos o segundo ano connosco. A semana passada estivemos na escola de Vila do Porto e hoje regressamos à escola do aeroporto. Estamos aqui com um grupo de crianças, então, do segundo ano. Estão aqui com o seu professor Carlos Lemos.
0: Boa tarde ao senhor professor Carlos. Obrigado. Esta é a segunda parte, então, da turma do professor Carlos. Se calhar vamos falar com eles. E temos aí uma menina que está mesmo pertinho de si, professora Cristiana. Olá.
2: Olá.
0: Estás boa?
2: Sim.
0: Tu estiveste aqui não há muito tempo. Quando é que tu estiveste cá, lembras-te?
2: Não.
0: Não? Tu estiveste cá há 15 dias, duas semanas, é isso. Estava aqui a tentar fazer contas. E então, ainda te lembras de há 15 dias atrás, quando estiveste cá na rádio?
2: Sim.
0: Para já vamos lá dizer o teu nome primeiro e último, que é para sabermos com quem é que estamos a falar.
2: Antónia Beiros.
0: E a Antónia disse-me na semana passada que tinha 8 anos, é isso?
2: Não, 7.
0: Não, 7, vê lá tu. Falhei por um aninho, por mesinhos se calhar, não foi?
2: Sim.
0: Então, tu resolveste voltar aqui à rádio, foi?
2: Sim.
0: Foi porque gostaste muito das últimas duas semanas atrás. E o que é que tu vens fazer hoje aqui à rádio? O que é que tu vais ler para nós? Não sabes? Tu vais ler poesias?
2: Sim.
0: Tu gostas de poesias? A semana passada tu dizias-me qual era a tua disciplina favorita, não dizias, Antónia? E qual é que era? Relembra
2: estudo
0: lá.
2: Estudo do meio.
0: Estudo do meio. E entretanto esta semana aprendeste muitas coisas no estudo do meio ou não aprendeste estudo do meio?
2: Sim.
0: Aprendeste? Sabes-me dizer alguma coisa que tu tivesses aprendido no estudo do meio? Não te lembras agora? Não faz mal, não faz mal. Lembras-te das brincadeiras que fizeste no recreio, por exemplo? Uma brincadeira que tivesses feito hoje no intervalo, no recreio. Tu andas a comer muito queijinho? Tu gostas de queijinho?
2: Sim.
0: Sabes que o queijo, às vezes, ficamos assim um bocadinho esquecidos. Não te lembras o que é que tu fizeste no recreio hoje? Não fizeste nada. Ela está-te a dar ali uma pista, o que é que tu fizeste? O que é que tu brincaste com as tuas amigas? Ela não se lembra, não faz mal. Olha, tu tens mais uma andota. Tu gostas muito de andotas?
2: Sim.
0: Tu há duas semanas contaste-me uma andota, não foi?
2: Sim.
0: E agora tens mais uma? É daquelas mesmo engraçadas, Antónia?
2: Sim.
0: É? Muito bem. Então olha, vamos falar ali com a tua amiga do lado. E daqui a pouco tu já contas as tuas coisas todas. E depois da Antónia, vamos ali falar com aquela menina que também teve cá há duas semanas atrás. Estás boa?
2: Sim.
0: Relembras-me lá o teu nome, por favor, primeiro e último.
2: Beatriz Marques.
0: E a Beatriz, 8 anos?
2: Sim.
0: Muito.
2: Não, 7.
0: 7. Eu já quero pôr vocês mais velhinhas, um bocadinho. É que eu não me lembro o que é que jantei ontem. Lembrava-me lá da vossa. Eu sabia que vocês só tinham 7 ou 8 anos, por aí. Olha, e também não me lembro qual é que era a tua disciplina favorita.
2: Estudo meio.
0: E tu lembras-te de alguma coisa que tivesses aprendido no estudo meio esta semana? Não! Foste tudo! Tu gostas de queijinho? Tu costumas a comer queijinho?
2: Sim.
0: Gostas? Há quem diga que o queijo nós ficamos assim um bocadinho esquecidos. Qual é que é assim a tua comida favorita? É queijo? Não. Não? Qual é que é? Não te lembras agora? Olha, e o que é que tu trazes hoje para nós? O que é que tu nos vais ler? Diz a Lucélia. Vais ler uma poesia?
2: Sim.
0: Poesia. Deixa ver mais o que é que tu tens para nós. Tu também tens um pequeno texto, não tens?
2: Sim.
0: Tens um texto que vai falar de mel, é isso?
2: Sim.
0: De mel? Tu gostas de mel?
2: Não.
0: Não gostas de mel? É muito docinho. Sabes quem é que gosta de mel? O Winnie the Pooh. Tu conheces o Winnie the Pooh?
2: Sim.
0: O ursinho amarelinho. Ele gosta muito de mel. Eu também. Tu não gostas, então?
2: Não.
0: Olha, e também tens uma anedota para nós?
2: Sim.
0: Tens? E vamos ouvir daqui a bocadinho?
2: Sim.
0: Muito bem. Daqui a pouco ouvimos então os poemas também contados aqui pela nossa amiga Bia e vamos à outra Bia. Estás boa?
3: Sim.
0: Bia, qual é o último nome?
3: Moreira.
0: Moreira. Também estiveste cá há 15 dias.
3: Sim.
0: Tantas saudades que tu tiveste que voltaste. Foi?
3: É.
0: Foi. Olha, e então, correu bem há duas semanas atrás?
3: Não.
0: Não correu bem? Ah, mas hoje vai correr melhor.
3: É.
0: É isso? Vai correr melhor?
3: Muito
0: eu
3: melhor.
0: Eu tenho a certeza que vai correr muito melhor. Até porque eles estão todos em casa e nos carros a ouvir. Uhum, sim. Muito bem. Olha, tu tens 8?
2: 8 anos.
0: 8 anos. Acertei. Foi à terceira. Foi à terceira que eu acertei. E a tua disciplina? Tu disseste-me há 2 semanas. Qual era a tua favorita?
2: Eu tenho muitas.
0: Ah, tu eras a menina que tinha muitas...
2: Todas menos matemática.
0: Pronto. Nós não podemos ser bons a tudo, não é, Beatriz?
2: É.
0: É isso. Olha, e tu lembras do que é que brincaste hoje no intervalo?
2: Lembro.
0: Pronto, então ajuda aqui a amiga Antónia.
2: Estive com as minhas amigas, a Antónia, Beatriz Marques, uhum, e outra colega que está aqui à minha frente, a Inês Raposo.
0: Uhum. O que é que vocês estiveram a brincar?
2: A treinar.
0: A treinar?
2: Sim.
0: Ah, fazer exercícios, é isso? O que é que tiveram a treinar?
2: É porque hoje, lá na escola, no recreio, às vezes tipo basquete.
0: Muito bem.
2: Vôlei. E eu já jantava no vôlei.
0: Então tiveram a treinar, foi
2: sim,
0: isso? E correram bem os treinos?
2: Sim.
0: Muito bem, que até a Antónia se esqueceu, vê lá. O que é que tu trazes hoje para nós? Poesias?
2: Poesias,
0: um texto,
2: anedotas e textos.
0: Uhum. Vai aqui falar uma poesia sobre guarda-chuvas, não é?
2: Sim.
0: E é contado por vocês todos. Olha, nós estamos a precisar de guarda-chuva, não é? O que é que está a acontecer lá fora?
2: Está chuva.
0: Está a dar assim uma chuvinha. Nunca mais chega a primavera.
2: É.
0: Olha, nós daqui a pouco... Nós daqui a pouco ouvimos. É isso, agora vem o verão de vez. Obrigado à Bia. E depois de ouvirmos aqui a Beatriz, nós vamos falar ali com aquele amigo que também está preparadinho para falar comigo. Estás bom?
3: Aham.
0: Como é que tu te chamas? Primeiro e último.
3: Miguel Afonso.
0: O Miguel... Foi o menino que nós há 15 dias atrás mandamos os parabéns, não foi?
3: Sim.
0: Muitos parabéns, Miguel. Sentes-te crescido?
3: Aham.
0: Estás muito crescido. Fizeste quantos anos?
3: 8.
0: 8 anos. Estás mesmo crescido. E houve bolo? Tiveste um bolo? Tiveste um bolo?
3: Sim.
0: Qual era o sabor do teu bolo?
3: Chocolate.
0: Ih, que bom. Os olhos dele até brilhavam quando ele falou do chocolate. Muito bem. Tu não estiveste cá há 15 dias...
3: Não.
0: Mas já cá tinhas estado na rádio.
3: Uhum, no primeiro ano.
0: No primeiro ano. Agora que estás no teu segundo ano, está a correr bem a escola?
3: Aham.
0: És bom aluno?
3: Mais ou menos.
0: Explica-me lá este mais ou menos. Há alguma coisa que tu não gostes muito, é isso?
3: Não gosto muito de português e estudo meio.
0: Uhum, mas gostas em compensação. Gostas muito de matemática, não é?
3: É melhor... Disciplina
0: favorita
3: que eu mais gosto.
0: Ah, muito bem. Porquê? Porque tu gostas muito de fazer contas.
3: Aham. Uhum. E só gosto mesmo de fazer demais.
0: Contas demais são as tuas favoritas.
3: Aham.
0: Uhum. O português não gostas muito, mas sabes
3: mais
0: que
3: ou menos.
0: Mas sabes que é muito importante.
3: Mas matemática é mais.
0: Olha, tudo é importante. Tudo, tudo, tudo. A matemática, o estudo do meio, o português, as artes, a música, a educação física, é tudo importante. Não é?
3: Aham.
0: Uhum. Concordas comigo?
3: Uhum.
0: E eu quero saber o que é que tu trazes hoje para nós, o que é que tu nos vais contar?
3: Muitas coisas.
0: Muitas coisas? De português, hã?
3: Uhum.
0: E tu vais ler bem, que a gente vai ouvir-te daqui a bocadinho, tu e os teus amigos.
3: Uhum.
0: E há...
3: E
0: diz?
3: Português eu só gosto mesmo de ler.
0: Só gostas de ler? Ah, então estás na tua praia, vais ler, não é? Vais ler aqui muitas poesias e textos. Olha, uma das poesias fala sobre brincadeiras no recreio. Que eu há bocadinho perguntei ali o que é que elas tinham brincado. Tu lembras do que é que brincaste?
3: Uhum.
0: O que é que foi?
3: Estive brincando com os amigos do 4º ano, estive a jogar mate e estive a jogar vôlei.
0: Ah, muito bem. Então, vocês têm mesmo que estar cansados agora. Tiveram todo o dia na escola, tiveram a treinar no recreio, portanto devem estar cansados, não é?
3: Aham.
0: Daqui a pouco vou ouvir-te. Também tens uma anedota, não tens?
3: Sim.
0: Muito bem, obrigada então. Até já. E depois do Miguel, vamos falar aqui com esta menina que esteve connosco tão bem há 15 dias.
2: Sim.
0: Estás boa?
2: Sim.
0: Relembras lá o nome para nós ouvir?
2: Inês Raposo.
0: E tem 8 anos?
2: Sim.
0: Ah,
2: não, 7.
0: 7 anos. Só acertei ali com a Beatriz Moreira. E é assim. Eu não me lembro já, de há 15 dias atrás, qual foi a disciplina que tu disseste que mais gostavas?
2: Matemática e Educação Física.
0: Ah, pronto, ok. Não mudaste em 15 dias, pois não?
2: Não.
0: É, continuam a ser as mesmas.
2: Uhum.
0: Olha, e tu? Gostaste de brincar, de treinar no recreio?
2: Sim.
0: Não te cansaste muito?
2: Não.
0: Não?
2: Não.
0: É bom, não é, treinar?
2: É.
0: E estás com as tuas amigas e conversas, vocês são muito conversadoras?
2: Sim.
0: Quem é que é mais conversadora de vocês todas? És tu?
3: Não.
0: Não.
3: A Bia Moreira.
0: É a mais tagarela, não é? Pronto, tem ar disso. Olha, mas é importante o recreio. Trabalhar na sala de aula e depois tem um recreio para vocês brincarem e conversarem e fazerem aquilo que quiserem. Destes textos todos e poesias que tu vais contar, qual é o mais bonito para ti? Tem algum que tu gostes mesmo, mesmo, mesmo?
3: Brincadeiras no recreio.
0: Lá está. É o que achas mais bonito. E tens uma anedota também?
3: Sim.
0: Muito
3: bem. 2000 anedotas.
0: Tem muitas, não é? Muitas anedotas. A gente vai fazer esta gente toda rir. Porque rir faz bem, olha, e faz com que a gente não fique com rugas. Vocês ainda são muito novinhos, mas eu já penso nisso. Muito bem, daqui a pouco ouvimos, Inês.
3: Sim.
0: Muito, muito obrigado. E depois da nossa amiga Inês, vamos falar aqui com este amigo. Estás bom?
3: Sim.
0: Como é que tu te chamas?
3: Tomé Reis.
0: E o Tomé tem quantos anos?
3: 7.
0: 7 anos. O Tomé não esteve connosco há 15 dias, pois não?
3: Não.
0: E quantas vezes já cá estiveste na rádio?
3: 3 vezes.
0: 3 vezes? Ah, oh, vieste muito. Com esta é a terceira?
3: Sim.
0: E a tantas vezes? Estás quase-me a tirar o lugar, ó Tomé? Vais vir para aqui fazer o programa?
3: Sim.
0: Fazias o programa Hora do Arco-Íris?
3: Sim.
0: Eu sei que fazias, não tinha qualquer dúvida sobre isso. Olha, vamos então falar do teu segundo ano, está a correr bem?
3: Sim.
0: Qual é que é a tua disciplina favorita?
3: Artes visuais.
0: Ah, muito bem. O que é que tu costumas a fazer a artes visuais?
3: Marcadores de livros.
0: São importantes para nós sabermos em que página estamos, não é? E tu fazes assim uns marcadores de livros todos personalizados?
3: Sim.
0: Usas cores, é isso?
3: Sim.
0: E outra, diz-me assim outra coisa que tu tenhas feito nas artes.
3: Um postal.
0: Uhum. E ofereceste este postal ou ficou para ti?
3: É um postal de Páscoa.
0: De Páscoa? Muito bem. Está lá em casa, não é? Para guardado?
3: Sim.
0: Então, eu quero saber destes textos todos que aqui estão, qual é aquele que tu gostas mais? Das poesias e do texto?
3: Numa casa muito estranha.
0: Numa casa muito estranha. O que será que aconteceu nesta casa muito estranha? Tu gostas de casas estranhas?
3: Sim.
0: Sim. Olha, nós daqui a pouco vamos ouvir-te. E tu tens também uma adivinha, uma anedota, não tens?
3: Sim.
0: A tua anedota é divertida?
3: É.
0: Tu gostas muito de contar anedotas, de fazer rir?
3: Sim.
0: Ou gostas mais que te contem anedotas?
3: Eu gosto mais de contar as anedotas aos outros.
0: Ah, muito bem. Olha, nós daqui a pouco ouvimos-te a ti, Tomé, e a todos os teus amigos que aqui estão. Mas agora nós vamos fazer aqui uma pausazinha com músicas. Vamos a isso. E a primeira escolha musical, e eu vou dar aqui pela ordem que me foi dada, é a música da Antónia. Vamos então ouvir o Ultra Slowed com No Batidão. Estão preparados para dançar? Vamos a isso.

estávamos aqui a ouvir no batidão, e eu peço assim imensa desculpa, mas esta música acho que é gravada alta demais e faz aqui um bocadinho de distorção, por isso nós tínhamos que baixar um pouco. Mas é uma música cheia de energia, Antónia. Tu gostas de dançar ao som desta música, muito bem. Agora, está toda a gente aí preparada? Porque nós agora vamos ouvir a primeira poesia.

0: já há 3, 4 anos, e acabou. Mas ele convidou-me porque já sabia que eu também gostava dessas coisas e que andava metido nessas folias de criança. Ele convidou-me, eu devia ter talvez uns 18 ou 9 anos, quando ele me convidou, ou 20, talvez por aí, e também tive com ele 3 ou 4 anos. Depois ele trabalhou aqui no aeroporto, emigrou. Ele não emigrou, ele foi para a Horta, esteve em Ponta Delgada há muitos anos e agora voltou. Mas quando ele voltou, nunca mais andei com ele em folias. Ajudei-lhe em 2 impérios que ele fez, mas noutra área, não foi em folias.
1: Mas na sua casa, os seus pais eram muito devotos do Divino Espírito Santo. Teve também essa envolvência e esse ambiente familiar?
0: Sim, eu também tive isso. E tinha tios meus que andavam ligados ao Espírito Santo, que era o tio António de Inselmo, o António da Graça, o tio José de Inselmo, Manel de Inselmo, tio Gil. Eram tudo tios, irmãos da minha avó, que andaram toda a vida ligados a isso, até falecerem, não é? E, portanto, isso também é uma coisa que, se calhar, mexe um bocadinho com a gente, ver os tios ali, não é?
1: Não tinha como fugir, o senhor?
0: Não. E, pois, isto é assim, a gente também faz isso por amor, por gosto. Porque isso é cansativo, não é? E rouba-nos muito tempo da nossa vida. Mas, para quem gosta, é uma maravilha.
1: O senhor lembra-se da primeira atuação como folião? Lembra-se que estava muito nervoso?
0: Eu sei que na primeira atuação como folião, cantámos em casa, portanto fizemos esse império, e havia ali um senhor que eu já não sei dizer quem era, que era imigrante, e então pedimos para nós irmos lá cantar. Esse Eduino já sabia fazer uns quadros, era rapazinho, mas já fazia uns quadros, e fomos lá cantar à casa desse imigrante. E eu tinha uma fotografia que já perdi, que eles tiraram a gente na sala a cantar para ele. E ele ainda nos recompensou, deu-nos a nós, já não sei quanto é que foi, qual é o valor, ele deu-nos a nós uma nota ou dinheiro trocado, não faço ideia, mas eu sei que ele compensou-nos. Para mim é a primeira atuação, penso que foi essa.
1: E o senhor era aquele que levava a bandeira, o tambor?
0: Eu tocava teste e levava a bandeira. Tambor eu nunca me ajeitei muito aquilo tem ali um toquezinho diferente. Até porque na nossa ilha temos foliões já com a certa idade e que não sabem ainda tocar o tambor. O tambor não é toda a gente. Os testes, eu tocava o teste, levava a bandeira. Nunca fui homem de tambor. Até que o tambor normalmente é o chefe da equipe e é a pessoa que faz as quadras, não é? Não quer dizer que os outros também não façam, mas já há equipas em que o homem que leva o tambor é que faz as quadras.
1: Depois desta altura, dos 15, 16 anos, quando começa realmente a sério, como não quer dizer que não fosse folião a sério antes, mas de qualquer das maneiras, quando se participa como folião em impérios que não são das crianças, também a responsabilidade vai aumentando?
0: Sim.
1: Porque, entretanto, vocês já são chamados para vários impérios.
0: Já é outra responsabilidade, o império já tem outras dimensões, não é? É diferente. Mas eu não andei muito nesses impérios grandes. Andei mais foi no Império das Crianças. Esses outros foi. Já fui trinchante, já fui mestre de sala, foi os tais 30 anos a cozinhar, já ajudei nas mesas, breador, já fiz tudo.
1: Para si é importante saber, dentro de uma função do Espírito Santo, saber se as várias missões que esta função precisa, porque assim também tem um horizonte mais alargado daquilo que é realmente um império.
0: Pois é, porque eu agora, nesta área onde estou inserido, que é de copeiro, eu tenho que saber isso, eu tenho que organizar. Isto tem tudo uma data de procedimentos até chegar lá, não é? E eu tenho que ter uma listagem dos ajudantes, estes que vão para aqui, aqueles que vão para ali, das senhoras que vão lavar a louça, da menina que vai prevenir a mesa, e depois tenho que ter aqueles utensílios que se usa para prevenir a mesa, para a menina prevenir a mesa com a menina, e fazer o cortejo para a igreja, não é? Fazer a mudança da coroa, isso tem tudo. Eu tenho que estar dentro disso para ter uma ideia do que é que se faz.
1: Isso,
0: como é que se faz isso
1: ainda, né? Tem muito que se lhe diga.
0: Tem muito que se lhe diga, tem.
1: Portanto, lembra-se quanto tempo é que teve como folião?
0: Poucos anos. Foi ali naquela altura de criança. E depois com o António Joaquim tive 3 ou 4 anos.
1: E depois...
0: Não quer dizer que ele até, se calhar nem todos os anos ele teve impérios, não é? Mas porque havia mais folias. Agora as folias agora estão ficando um bocadinho escassas. Há poucos rapazes. E esta malta nova também não é.

0: dedicado a essas coisas. Por vezes é um bocadinho complicado. E depois já temos alguns também já estão com a certa idade. Não é fácil.
1: Quando começa como copeiro, é que põe as mãos à cabeça e que percebe realmente a dimensão que é fazer um império ou levar um império por diante?
0: Sim, sim. É porque quando a gente está ajudando numa área, ou nas mesas, ou na cozinha, ou noutro lugar qualquer, entregam-nos tudo feito. Nós só temos que fazer o nosso trabalho. Enquanto eu, como copeiro, eu tenho que ir desde o primeiro dia, desde que o imperador vem ter comigo e me pede para ele tomar conta daquilo, eu já começo a tratar de coisas. Por exemplo, essa coisa das roqueiras, isso dá um trabalhão enorme, ninguém faz ideia. E depois, licenças nas juntas de freguesia para não se pagar o abate das vacas. Depois ir ao matador pagar, marcar isso. Ir à associação agrícola reservar a sala para os desmanches. Saber fazer uma listagem de quem é que nos ofereceu esta vaca. Saber quem é que nos ofereceu um pão da mesma rosca. Quem é os nossos ajudantes, as nossas ajudantes. Fazer isto tudo para depois. Uns têm direito a um tabuleiro, outros têm direito a uma porção de carne e um pão. Fazer listagens das pessoas a quem se vai mandar as espinhas, dos velhinhos. Dá-se para a ilha toda, não é? Dá-se para a ilha toda. Ainda outro dia, no Império que eu mandei na Glória, demos 300 e tal terrinas. É muita terrina, não é? E tínhamos 2.593 quilos de carne. É preciso pôr aquilo a andar e dividir aquilo para dar para o Império, não é?
1: E é muito difícil, algumas vezes, arranjar pessoas que também se entreguem a esta função, escolher as pessoas certas para este lugar, para aquele lugar.
0: Já essa área de trinchante, mestre-sala, os briadores, é um bocadinho difícil. Cozinheiros, ainda temos alguns grupos e a pessoa normalmente, o imperador é que nos escolhe. Diz, olha, eu gostava que fosse este cozinheiro ou que fosse aquele. E então aí a gente também respeita as pessoas, porque eu trabalho com qualquer um. Não tenho divisões. Se me mandarem trabalhar com este grupo, é com este, é com aquele, é com aquele. Eu trabalho com qualquer grupo, não tenho problemas nenhums. Graças a Deus dou-me bem com eles. Eles também, penso que não têm nada a dizer de mim. Nunca se agrada a todos, não é? Mas
1: quanto tempo antes é que é preciso o senhor ter para que a função do Espírito Santo seja feita conforme o senhor quer e acha que é o tempo necessário para ter sucesso?
0: Aquilo é assim, a gente depois do Carnaval, a primeira coisa é fazer as achas. Nunca se faz achas antes do Carnaval, é depois do Carnaval. Vamos para o mato, os homens. Também há alguns que já não querem ir ao mato, já comprou as achas feitas, mas temos que começar por aí. Isso é a primeira coisa. E depois, a partir daí, temos os peditórios para o Império. E essa coisa das roqueiras e das vacas e das licenças para o abate e dessas salas, eu vou fazendo isso conforme posso. Agora, a última semana, aí é que é complicado. Depois da gente ir buscar a crua, que é no sábado anterior à mudança, buscar a crua para a casa do imperador, já temos que fazer um jantar para juntar os nossos ajudantes todos e todos aqueles que nos deram ofertas. Temos que juntar os nossos ajudantes, os cozinheiros, os foliões, aqueles que nos deram ofertas. Não é, por exemplo, quem dá um pão da mesa, a gente não vai, quando não tínhamos para todos. Mas quem oferece uma vaca já é um grande valor. Há pessoas que oferecem dinheiro, não é? E a gente também gosta de reconhecer essas pessoas. Já temos que fazer esse jantar. E depois, durante aquela semana, a coroa está em casa do imperador e à noite há um terço, reza-se um terço. Aí já é preciso ter uma mesa com uns biscoitos, umas bebidas, umas coisas, para quem vai lá rezar o terço, comer e beber. Depois, na sexta-feira, a seguir, durante essa semana já se fez o abate das vacas, já se desmanchou as vacas. Tenho que falar com o António Sousa, que ele é que faz isso, faz-nos esse favor de cortar aquilo como é talhante. E na sexta-feira já temos irmandade, já temos que ver quem é que leva um tabuleiro, quem é que leva uma posta de carne e coisa. No sábado temos as sopas para dar às pessoas que estão cá na lista, que são os velhinhos e aqueles que nos ofereceram as coisas, os nossos ajudantes. Depois de se dar essas sopas, lavar carrinhas e fazer o arranjo das carrinhas, enfeitá-las, preparar tudo. Normalmente às 6 horas a gente vai buscar o Império para vir para cá, para a copeira. Isso tem que ter lá os nossos ajudantes, pessoas convidadas, pessoas voluntárias que aparecem e temos que trazer o Império. A partir daí, já quando chegar o Império à copeira, temos que ter sopas para essa gente comer. No domingo temos uma missa da coroação, onde vamos à missa. E, portanto, vai a Imperatriz, vai o Imperador, o Trinchante, o Mestre-Sala, os Vereadores, vai a Menina da Mesa. O copeiro também normalmente acompanha, a gente vai lá com a folia, com os estandartes, com essas coisas todas, e vamos lá à missa. Depois de vir da missa, temos que prevenir a mesa para o nosso Trinchante começar a partir o pão. Mas o prevenir a mesa, aquilo tem ali uma sequência. O Imperador já leva a sua toalha ao pescoço. O Trinchante e o Mestre-Sala não levam. E quando chegam, a folia em cantigas vai ter comigo, normalmente sou eu que estou, e vai numa travessa buscar as toalhas para pôr no Trinchante e no Mestre-Sala, para pôr as toalhas ao pescoço. A seguir, vai outra vez em cantigas buscar a sopa e o sumo para a menina comer. E a menina come aquilo que pode, não é? Depois devolve a sopa que restou e o sumo, e vai buscar uma malgazinha, um canado com água e uma toalha branca para a menina lavar as mãos e a boca. Depois vão outra vez me entregar isso e vão buscar um pão da mesa e um arroz, que é que a gente chama o provimento. Tem que ter um prato com biscoitos, tem que ter um prato com brindeirinhos bentos, tem que ter um pão leve, tem que ter um prato com copos, tem que ter o vinho, e eles vêm outra vez trazer isso à mesa. Depois de entregarem isso na mesa, vão outra vez ter comigo. E trazem os garfos para os brilhadores, a faca para o trinchão de cortar o pão e uma outra faca para cortar o pão leve. Não é a mesma faca que corta isso. Portanto, temos que fazer esse ritual todo para o trinchão de começar a cortar o pão. Portanto, isso tem outra vez aí uma data de coisas a fazer. A seguir, já se está a dar sopas, já se está a dar massa, e eu aí começo a descansar também um pouco. Ando ali a conversar e a falar. Se acontece alguma coisa, ou se alguma coisa está a falhar, eles vêm ter comigo, perguntam-me como é que se faz, como é que não quer, como é que quer que se faça ou como é que não quer. Eu dou as minhas ideias, resolvo as coisas e faz-se o império. Na segunda-feira, temos outra vez um trabalhão: lavar aquilo tudo, entregar as coisas a quem nos emprestou, e temos um jantar à noite com os nossos ajudantes, onde a gente faz um jantar, junta os ajudantes, essas pessoas talvez que nos fizeram essas ofertas, e às vezes os ajudantes até também levam as suas famílias, também são bem-vindas, e é assim que se faz o império. Pois é, apresentar contas e pagar a quem se deve.
1: Mas, Sr. Francisco, naquela semana, naqueles dias antes do império, vocês não descansam muito e dormem bem pouco.
0: Não, e às vezes já há imperador que tem muita gente amiga e colaboram, não é? Eu digo, epá, é preciso ir buscar isto aqui, é preciso ir à casa daquele, é preciso ir a um lado, ir ao outro. Porque a gente depois temos... Olha, o Eusébio empresta-nos os estandartes, empresta-nos os cestos, os tabuleiros para a carne, os tabuleiros para o pão, aquelas tábuas com os buracos onde a gente mete as terrinas. O Eusébio empresta-nos isso tudo. A gente temos que devolver isso ao Eusébio. E depois eu peço na Junta da Vila terrinas. Eu peço na Junta de São Pedro terrinas. E depois tenho que pedir aquilo, porque elas estão marcadas. As da Vila têm uma marca, as São Pedro têm outra. E depois estão juntamente com as outras. A gente tem que dizer aquilo. Contar a louça. Saber o que é que se partir. Porque eu às vezes peço para se partirem alguma coisa e já porem de parte para a gente saber a quantidade dos copos e dos pratos, ou algum canado, alguma coisa. Medir a louça. As panelas. Por vezes as panelas não estão na copeira, a gente temos que levá-las. Lavá-las todas, secá-las, oleá-las, ir lá pôr. Aquilo dá um bocado de trabalho. E a gente temos que pôr isso outra vez tudo em ordem para quando aparecer outro império, as juntas de freguesia terem as coisas em condições.
1: Já houve alturas em que o senhor não sabia para que lado se havia de virar, porque os convites num ano foram tantos para ser responsável pelos impérios?
0: O máximo que eu tive foi há 2 anos. Impérios e jantares, eu tomei conta de 8. Eu comecei em maio e acabei em setembro. Também já estava um bocadinho cansado. Porque por vezes é sair de um e entrar no outro. Está a perceber?
1: Que não dá tempo sequer para descansar.
0: Não. A gente já está a acabar um, já estamos a preparar outro.
1: Isto também porque de ano para ano se vão assistindo a menos funções do Espírito Santo?
0: Talvez. Isto está se tornando um bocadinho caro. Isto, se a pessoa não tiver ajudas, não é qualquer pessoa pobre que faz um império. Porque eu tive um moço, um homem, não é? Um homem que veio do Canadá fazer um império e disse-me assim: ó Francisco, eu gostava que tu fosses o meu copeiro. Ok, estou bem. Quando é que queres fazer isso? Em tal data. Ele disse: eu não vou pedir esmola, eu vou fazer isso tudo na minha casa. Se alguém me oferecer alguma coisa, eu aceito, não rejeito, mas eu vou fazer isso na minha casa. Eu tenho 20 mil euros separados para isso. Mas se por acaso não der, eu tenho mais. Oh, Ana Paula, se não fosse com as ofertas, os 20 mil euros tinham andado todos. Não é qualquer pobre que tem 20 mil euros. Aí há 5 ou 6 anos atrás, comprava-se uma vaca velha, e às vezes os lavradores estavam inquietos que a gente ia comprasse 500, 550, 600 euros. Hoje uma vaca velha gasta 1.700, 1.800 euros. Veja lá a diferença em preço. As vacas tiveram uma subida enorme. O vinho está mais caro, o pão está mais caro, as massas estão mais caras, né? Está tudo mais caro. Não é fácil. Não sei se será por isso que as pessoas também às vezes se recusam ou pensam duas vezes em vez de fazer essas promessas. Mas as coisas estão ficando caras, não é brincadeiras.
1: Ao longo dos anos foram desaparecendo algumas funções ou algumas figuras dos impérios. Antigamente havia o Algueiro, não era?
0: Ah, havia o Algueiro. A gente ainda tem um rapaz que nos acarta a lenha para o cozinheiro, traz os baldes com os restos, não é? Para ir deitar fora. Mas já não é aquela pessoa específica para aquilo, porque antigamente havia. Havia uma pessoa, eu lembro-me nos impérios, eu lembro-me até nos impérios, o trinchante era sempre o mesmo, o trinchante da carne era sempre o mesmo, o agueiro era sempre o mesmo, não é? Havia aquelas pessoas, o copeiro normalmente também era o mesmo, havia o agarrador, que era a pessoa que estava à porta, também era a mesma, não é? Era quase sempre eram os mesmos. Hoje não, hoje, é pá, queres ir para a agueiro ou quem é que vai ser o agueiro? E há um que diz, eu vou para lá, pronto, e é isso, não há já aquela pessoa certa para aquilo.
1: Isto também porque as condições das copeiras foram melhorando e como tal também já é, deste ponto de vista,
0: sim, um pouco
1: melhor.
0: As copeiras já têm outra qualidade, principalmente em Santo Espírito. Eles podem se orgulhar, são as copeiras que é um luxo. Tudo bem amanhado, com azulejos, tudo com inoxos, aqueles restos, tem lá uma boca com a grelha onde a gente põe aqueles restos, já não é preciso estar a deitar fora, agora a gente bota fora é aquela parte de ossos e coisa, com águas quentes, tudo inox, tudo como deve ser. Não, Santo Espírito, para mim, as melhores copeiras são as de Santo Espírito. Pronto, os outros também vão melhorando nos outros sítios. Mas Santo Espírito, para mim, é que é o ideal, é as melhores copeiras.
1: E há assim alguma zona especial para si ser copeiro?
0: Eu gosto muito de estar nos Milagres. Eu gosto muito de estar nos Milagres. Gosto do sítio, gosto da santa. Também é uma santa que eu também, quando às vezes me vejo em aflição, também me lembro dela. Lembro-me da Senhora dos Milagres. E também já tenho feito ofertas para a Senhora dos Milagres. Portanto, é uma senhora que eu, uma santa que eu aprecio imenso e gosto imenso. Por isso, eu gosto imenso de estar nos Milagres. Os Milagres é um dos lugares que eu gosto. Pronto, vou a outros sítios, mas para mim o preferido é aquele. E para já fica mais pertinho de casa, não é? A gente precisa ir para a Glória, ir para Santo António, ir para esses lugares. É um bocadinho longe. A gente faz muita volta, muita coisa. Os Milagres para mim é a ermida ideal.
1: Antigamente vocês também matavam as vacas. Hoje em dia isso é expressamente proibido.
0: Proibido. E eu acho muito bem. Eu acho muito bem. Ana Paula, eu cheguei a também a ajudar nessa coisa de matar as vacas. Era atrás de uma barreira num lugar qualquer e pendurava-se aquilo ali e levava-se para um palheiro com a ramada a enfeitar as paredes e coisa. Epá, hoje já não. Isso, naquela altura, tudo bem. Hoje não. Hoje as vacas entram ali no matador, são abatidas, há uma fiscalização do médico. E pronto, aquilo entra ali com aquela fiscalização toda, depois entra nas câmaras frigoríficas. Normalmente aquilo é 2 dias para a carne secar, para enxugar. Depois sai dali, entra numa sala de desmancha, onde a gente desmancha, e quando acaba de desmanchar, entra outra vez novamente na câmara frigorífica. Quando a gente vai buscar a carne para o Império, para vir para a copeira, a gente vai buscar, por exemplo, 2, 3 vacas cada vez. A gente pede ao José Henrique Costa, que eles também têm, a firma deles tem uma carrinha frigorífica. A gente pede aquela carrinha frigorífica. A carne nunca está ao ar livre, nunca está ao calor. Mesmo a própria carne que a gente vai cortando com os nossos talhantes, os nossos trinchantes da carne, vão limpando e que está em tabuleiros para ser servida, está no frio, está ao calor. Só sai dali quando a gente precisa. Portanto, isso é um higiene onde não há mosca, onde não há problemas nenhums. Isso é uma maravilha. Epá, a gente vai à junta de freguesia, faz um papel, nem paga o abate. E eles dão-nos essas condições todas. Eu penso que é o ideal. E ainda bem que isso foi proibido.
1: Até porque é a saúde pública que está em causa.
0: Sim, sim, sim. Ainda bem que isso foi proibido. Porque aquilo ali dentro tem uma higiene e uma limpeza e uma qualidade que nunca mais poderíamos ter atrás de uma barreira a se matar os animais e a pendurar num palheiro com verdura, não é?
1: Não é acabar com a tradição, é apenas inovar
0: melhorar,
1: um pouco.
0: Melhorar alguns aspectos. Melhorar alguns aspectos. Isso foi uma das coisas que melhorou muito, muito, muito. E hoje em dia é de louvar, é de louvar. Eles colaboram imenso connosco, eles dão-nos acesso, também há lá um funcionário, dão-nos acesso a gente ir buscar a carne, à tarde, ao domingo, à sábado, à tarde, à hora que a gente precisa, há um funcionário do matador que nos dá isso. E aquilo nunca está exposto ao sol, nunca está exposto à mosca. Aquilo há um higiene enorme. Portanto, eu acho que isso foi o melhor que podia haver.
1: Ora, o senhor já tem muita experiência em ser copeiro. O que quer dizer que nos dias de hoje o senhor consegue descansar mais um bocadinho do que há 10 anos atrás, há 20 anos atrás, ou há 30
0: não,
1: anos
0: não,
1: atrás?
0: Não se descansa, não se descansa. E se calhar perco é mais horas a pensar nisso. Porque muitas vezes estou deitado e acordo e ponho-me a pensar naquilo que tenho para fazer e como é que vou resolver algumas coisas. E perco o sono e não durmo mais. Portanto, isso, descanso não há descanso. A gente depois se meter nessa função, não tem descanso. A gente temos que avançar.
1: É o sentido da responsabilidade. Quando chega ali ao final da função do Espírito Santo, é naquela altura que aperta mais o coração porque trabalharam até aquele momento e aquilo está a chegar ao final, ou também é com algum alívio que está a chegar ao final, sabendo que no próximo ano vai voltar a assumir a mesma responsabilidade?
0: Aquilo há ali dois momentos diferentes. Há um momento em que a gente tem um certo prazer e uma certa alegria por correr tudo bem e está chegando ao fim. E depois também há aquele momento em que acabou, não é? Acabou. Porque nos vários impérios nunca se trabalha sempre com a mesma equipe. A gente faz ali amizades, não é? E eu tenho imensas, graças a Deus. Faz-se ali amizades, mas aquelas pessoas podem nunca mais se juntar novamente. Estás a ver? E então também há aquele desgosto, né? aquela coisa. Epá, chegou o fim, estivemos aqui todos num convívio, numa equipe, que demos todos bem, e agora cada um vai à sua vida. Né? Mas também há aquele momento em que a gente sente um orgulho e sente um prazer daquilo que é tudo bem e está chegando ao fim, do imperador estar satisfeito, das pessoas que trabalharam connosco estarem satisfeitas. Está toda a gente de bem, não é? Está toda a gente de bem. Também é um prazer.
1: O senhor não consegue dizer não quando o convidam para ser copeiro?
0: Não. Não, nem para copeiro, nem para outra coisa qualquer. Porque já me convidaram até para ir fazer outro tipo de comida, nem ser sopas. E eu vou. Mas eu vou. Qualquer coisa que me peçam para fazer, logo que eu possa, eu vou. Não digo que não. Não. Nunca se deve, a gente nunca se deve negar o Espírito Santo. Eu sempre ouvi dizer isso.
1: É devoto?
0: Sou muito, muito, muito. Muito, muito. E eu faço as coisas com prazer, mas também com certo rigor. Eu também não deixo abandalhar as coisas. Eu gosto das coisas como devem de ser. E por vezes, se calhar, também sou um bocadinho miudinho, né? E as pessoas, se calhar, também se chateiam alguma vez comigo, mas não manifestam isso.
1: E não é para levá-lo a mal. É a sua maneira de trabalhar.
0: É a minha maneira de trabalhar, a minha maneira de ser. Então, tenho uma certa maneira de ser. Há aquele que gosta, há aquele que não gosta, não é? Mas eu também posso lhe dizer com orgulho, nos impérios onde já passei nestes anos todos, nunca ninguém se zangou comigo, nem nunca houve zaragatas comigo. Epá, podem estar mal dispostos, mas ninguém se manifesta. E eu naquela altura posso dizer qualquer coisa, dali a um bocadinho, estou normal. Não guardo rancores, não sou rancoroso, não chateio ninguém, até aqueles. Estão a trabalhar, cada um está a fazer o seu serviço. Eu não tenho que estar de roda do cozinheiro, nem do copeiro, nem deste, nem daquele, nem daquele outro, a verificar o que é que eles estão fazendo. Cada um é responsável por aquilo que está fazendo. Eles estão fartos de fazer aquilo, não é? Não tem que estar. Epá, há qualquer problema. Ó Francisco, falta isso, ou falta aquilo. Era preciso isto, era preciso aquilo. É aquilo que eu faço, eu resolvo. E pronto, o resto não chateia mais ninguém.
1: E o senhor, às vezes, quando está envolvido nesta missão, lembra ou pensa muitas vezes que é aqui na Ilha de Santa Maria onde tudo começou e que este é um dos impérios mais genuínos de todos?
0: Sim, sim, sim, sim. Até porque eu já estive ali numa reunião que houve aí há um ano, ali na biblioteca, onde falámos com o Sr. Presidente da Câmara de Alenquer por videochamada, e onde há vários impérios que eu não sabia que havia impérios no Brasil. Os brasileiros também fazem isso, só que em vez de ser o trinchante e coisa, é rainhas, é as rainhas, tem 4, 5 rainhas, essas coisas todas. E a Câmara de Alenquer diz que é o sítio onde é mais parecido com o nosso, não é? E há um grande intercâmbio entre Alenquer e Santa Maria. Portanto, isso também dá-nos orgulho, não é? E depois esses senhores, quando vêm cá, querem provar as sopas de império, querem ver como é que se faz, o nosso endro, as nossas coisas, isto tudo é, tem a ver com o império, não é? E eles também desconhecem às vezes esses pequenos pormenores e gostam de ver e gostam de levar para quando fizerem umas sopas parecidas com as nossas, porque a sopa em casa nunca é como a sopa na copeira, é totalmente diferente. A gente faz uma sopa em casa, fiz umas sopas de império, não é igual, não é igual, é um bocadinho diferente. Aquilo tem a copeira, devido às panelas de ferro, ao fumo, às várias qualidades de carne, que a gente mete uma vaca, tem várias peças, não é só o bife, nem só assar, nem só guisar, não é? Eu acho que devido a isso tudo é que tem este tal sabor genuíno das sopas de império, e penso que Santa Maria pode se orgulhar disso.
1: E curiosamente, dentro da própria ilha de Santa Maria há em diversas zonas onde também há pequenas diferenças entre as funções.
0: Há diferenças. Agora já nas freguesias já estão a usar o endro, que antigamente era a canela. Eu cheguei até a cozinhando e os senhores vinham do estrangeiro, traziam uns boiões grandes de canela, e a copeira, que era a mestra, estava a rentar a gente com a colherinha pondo onde tinha de canela em cada terrina. E já está passado. Eles já gostam é do endro. Já gostam é do endro e do hortelã. E por vezes eu costumo ter imenso endro e eles pedem endro. E a do endro a essas pessoas. Há também, por exemplo, em Santo Espírito, não era usual fazer a menina da mesa, prevenia-se a mesa sem a menina da mesa. E eu outro dia nesse império disse: não, fica bem uma menina da mesa. E então arranjou-se uma menina da mesa. Portanto, há certos pormenores, isto são um bocadinho diferentes. Enquanto, por exemplo, os braçais que eles usam são diferentes, as varas dos briadores, os arranjos são diferentes, não é? Há coisas que são diferentes. Ei, também tem boniteza, também tem qualidade. E até fica muito bonito. Mas há aqueles pequenos pormenorzinhos de freguesia para freguesia. Mas a gente também, se está lá, também dá uma opinião e as coisas ajustam-se.
1: Resumindo e concluindo, Sr. Francisco, desde os 15 anos até os dias de hoje, quantos anos é que são?
0: São 50.
1: Muita coisa.
0: 50 anos. É muita coisa. Por isso estou velho.
1: Não está nada, é um homem experiente.
0: Sim.
1: E agora é importante também.
0: Ainda não sei tudo.
1: Porque a gente apesar de 50 anos de experiência, ainda não sabe tudo.
0: A gente está sempre a aprender, não é? A gente está sempre a aprender. Mas dentro daquilo que é o normal nos impérios, não costumo a pedir opiniões a ninguém. Sei como é que se faz.
1: E agora é preciso preparar os mais novos para tomarem em mãos esta tradição?
0: Era preciso preparar, porque essa geração, a minha geração, somos poucos, já alguns faleceram, outros encontram-se doentes, e acabando é preciso ficar outra geração. Mas eu não vejo também a juventude para aí muito virada. São poucos. A gente por vezes incentiva-os a nos ajudarem, a estarem connosco, e eles não vão muito por isso. Por isso eu não sei o que é que vai acontecer, vamos lá ver.
1: Histórias contadas na primeira pessoa pelo Sr. Francisco Pacheco, das Festas do Espírito Santo.

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0: Boa tarde. São 16 horas.
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0: Boa tarde, são 17 horas.
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